0: E no momento onde as pessoas estão cada vez mais pessimistas, porque aumenta o índice de violência e de acidente, dentre tantos outros, que assusta. Porque, ojo, estamos falando sobre vidas que se comprometem. As enfermidades não são diferentes. Pessoas que agora estão com o coração na boca, porque já têm sintomas de uma enfermidade parecida la que consumiu a vida de alguns familiares, e ella, claro, se preocupa. Mas eu quero mostrar que, por mais que tengas o síntoma, o diagnóstico, por mais que tengas a previsão de outros familiares, porque sempre vem um que diz: me parece isso, me parece aquilo. Mire o que dijo o Senhor Jesus. O Senhor Jesus, com suas palavras, ele dijo: lo que não é possível para o homem, é possível para Deus. Prestes atenção: lo que é impossível para o homem, é possível para Deus. Pode que os profissionais já te dijeron: não há muito mais que fazer. E eu entendo, são homens. Mas agora é o momento onde Deus entra e ele cambia o curso de sua vida. Já chegaram aqui mensagens de WhatsApp. Primeiro mensagem que chegou hoje foi um mensagem de Ian. Disse assim: buenos dias, sou Ian. Minutos antes de ir à escola e começar o dia, estou escutando a rádio. Nos estamos preparando para o dia 13 de outubro, onde grandes milagros acontecerão. Essa é a fé. Estou conectado aqui no mesmo espírito com Ian. Bom dia, pastor. Meu nome é Luz. Já nos estamos preparando com muita alegria e fé para viver essa grande concentração de fé e de milagros. No próximo martes 13, às 19 horas, estaremos aqui junto com minha família e invitados na Avenida Galésio 880. Mando um saludo a Luz, que nos escreveu esse mensagem. E outro mensagem disse: buenos dias, meu nome é Marcos. Já estamos começando o dia com o programa de rádio, o Despertar de la Fé, lá 99.3. Eu aceito o desafio de estar presente no martes 13 de outubro com os invitados na Avenida Galésio 880. Aqui também chegou um mensagem que disse: bom dia, pastor. Meu nome é Romina e me estou preparando com toda a força para o dia 13 de outubro. Jô e me 7 invitados para que juntos toquemos en el manto. E outro mensagem que disse: bom dia, pastor. Meu nome é Máximo. Já me estou preparando para este dia, martes 13 de outubro, para receber a bendição para mim e para meus invitados. Assim como também nos ha chegado um mensagem mais que disse: buenos dias a todos, meu nome é Belém e estou em la fé escutando o programa, preparando-me para o martes 13 de outubro. Com muita expectativa estarei presente com minha família. Escute, aqui estão as pessoas que já se estão preparando, incluso martes 13, guarda essa fecha, martes 13 de outubro, é a fecha aonde você vai ter esta experiência de tocar no manto e com isto alcançar a cura que você tanto necessita. Teremos hoje a participação aqui no programa do pastor Malaquias, que nos está acompanhando, que estará conosco no equipo de fé com os 7 pastores, que incluso agora está já em São Pedro preparando-se para realizar a primeira reunião do dia. Pastor Malaquias, buenos dias, me escuta?
1: Buenos días, Pastor Henderson, y a toda la audiencia. Sí, sí, se escucha perfecto.
0: Pastor Malaquías, estamos con toda nuestra fuerza preparándonos para el martes 13 de octubre. Y yo quiero preguntar para usted, ¿usted va a venir para bendecir ese pueblo?
1: Sin duda, Pastor. Todas las personas que lleguen el martes 13 van a recibir el milagro que tanto han buscado. Por esa razón, que nosotros también desde acá, desde San Pedro, juntamente con mi esposa Esther y un equipo de fe también y personas que van a estar viajando desde acá para recibir ese milagro, vamos a estar yendo allá para que todos aquellos que necesitan un milagro en su salud, un milagro en su familia, un milagro en su vida, ¿no? El tiempo de milagros no terminó. Entonces, cuando esta persona, ella, el día martes 13, se acerque y toque en el manto de la autoridad, yo tengo seguridad, pastor, que todo el esfuerzo que haremos, un viaje de horas de acá de San Pedro, un viaje de horas, va a valer la pena por esa persona que cree, por esa persona que quiere cambiar su historia.
0: Y es muy fuerte, pastor, porque si hoy nosotros vamos, los hospitales están llenos. Hay personas que vienen de provincia, deja la familia para atrás con la esperanza de llegar en capital y encontrar el tratamiento que ella busca, sea por ella, sea por un familiar, y muchos terminan volviendo con la frustración. Y lo que estamos mostrando aquí para este pueblo, para todas las personas que nos están escuchando, es que lo sobrenatural, ele sempre foi visto, uma vez que esta fé foi invocada. Então, você vai estar vindo já desde São Pedro, nós estaremos aqui com toda a expectativa, preparando-nos para este dia, esperando por você e por la senhora Esther. Que Deus me los bendiga, pastor, pastor Malaquias, le mandamos um forte saludo e hasta luego.
1: Ha sido un placer, pastor Henderson, para toda la audiencia también. Nos vemos el martes 13.
0: Nos vemos. Assim como has escuchado, el pastor Malaquias já está preparado para estar aqui em Zárate. Você que vive no barrio Bosch, aqui em Villa Mitre, aqui em Villa Negre, corrigiéndome, você que vive aí em Lima, você que vive em outras localidades aqui de la ciudad de Zárate, eu quero convocar a todos. Aí desde Villa Negre vai estar saindo o obreiro César. Ele vai estar unindo-se já com as pessoas de fé en el salão vecinal. Allá van a estar encontrando-se a las 6 de la tarde. Todos os que vivem em la zona de Villa Negre podem acercar-se e aí vocês vão a poder venir juntos a esta concentração de fé e de milagros. Assim como também no barrio Bosch vai haver um transporte que vai estar vindo desde aí, vai estar saindo aí desde la plaza hacia aqui, la ciudad de Zárate, el centro de Zárate, com toda la força. Aunque digas, pero yo vivo aqui, vivo allá, yo estoy ahora en otro lugar, como hago para chegar? Nós estamos aqui a tan solo media cuadra del parque urbano, Avenida Galésio, 880. E todas las personas que coloquen el pie aqui serão transformadas. Yo quiero hacer un desafío a vos, que não sabe mais que pastilla tomar, em que horário, ou qual é a fecha de la consulta, porque se ha vuelto tão pesado que não tenés mais uma direção. O desafio é: vas a juntar todos os medicamentos, todas as recetas, todo aquilo que representa sua saúde, e vas a poner dentro de uma bolsa de consórcio, e vas a traer en este dia. E vamos aqui a ser o desafio na hora de tocar no manto, que aquejo que não aceptas seguir trazendo para a sua vida, quando toques no manto, vas a estar livre. E os mesmos profissionais que foram os que recetaram, eles te vão a dizer: já não hace falta tomar. É um desafio. Aceptas este desafio? Porque já está hecho para todos, evangélicos, católicos, espiritistas, macumbeiros, crentes ou não crentes, todos estão desafiados a viver essa experiência com Deus aqui el martes 13 de outubro, tocando en el manto de la autoridade.
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3: 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Desapareció totalmente.
4: Bueno, a mi esposo le dio un infarto cerebral, el cual él casi no hablaba nada, no caminaba, estaba todo torcido. 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Dice, si yo no le hubiera hecho la tomografía acá y lo hubiera visto, lo atendido yo, no digo que no era de él. Bueno, mi marido ahora camina, habla perfectamente y se mueve todo perfectamente, no tiene nada, está sanado totalmente. Tocando el manto, se me desapareció un nódulo de hace 10 años que tenía de una operación. Yo tenía cáncer, fui operada y de ahí quedó una dureza, un nódulo, que hacía 10 años. Y mis médicos me decían que eso iba a ser eternamente, que eso me quedó regalos de ellos. Y ahora, tocando dos veces en el manto, desapareció esa dureza. Estoy sanada, gracias a Dios.
5: Su nombre, buen día.
6: Buen día, Estela Maris.
5: ¿Qué pasó?
6: Me dolía muchísimo desde ayer la espalda, se me adormecían las piernas, todo. Me costó para entrar acá en...
5: Vino con fe, determinada. ¿Y qué pasó ahora?
6: Ya se me fue.
5: Haga el movimiento.
6: No puedo mover las piernas. Era algo que era un dolor que no podía casi caminar.
5: ¿Y ahora?
6: Muchísimo. Ahora no.
5: Puede caminar con fe porque usted está sanada.
0: Será un día ciertamente inolvidable. Pero yo quiero aprovechar aquí estos minutos finales de nuestro querido programa. Sabe que muitas pessoas dizem serem hijas de Deus. Têm um conceito de que porque está viva, porque foi criada, é Jesus. Mas entenda, quando questionado o Senhor Jesus, porque muitos diziam somos hijos de Abraão, Jesus disse assim: se forem hijos, escutariam e pondriam em prática sua palavra. É dizer, não é apenas querer ser, ou pensar que por estar aqui, nós outros temos a paternidade de A, de B, de C, e muito menos de Deus. A pessoa tem que buscar, ter este Deus como seu Padre, submetendo-se a sua palavra, confiando em Ele. Porque, de lo contrário, é apenas uma palavra. É o mesmo que eu venha a dizer, eu sou hijo de Donald Trump, ou eu sou hijo de qualquer que seja, o famoso ou a pessoa conhecida, isso não me hace hijo. A pessoa que quer ser hija, ela já tem que assegurar que tem o ADN do Padre. E a maneira que vas a ter o ADN de Deus é tendo o Espírito Santo. Certa vez, o Senhor Jesus disse: solamente os que têm meu Espírito são meus. Então, ele hace essa reflexão para que todos sepamos que necessitamos ter o Espírito Santo. E hoje é um dia onde vamos buscar o Espírito Santo na oportunidade de servir a Santa Cena. Para os que não sabem, a Santa Cena é a principal cerimônia do crente, porque é o momento em que recebes o primeiro sacrifício. O conhecido por todos foi na cruz, quando o Senhor Jesus ele foi levado para pagar por todos os pecados, aun sem merecê-lo. Só que antes de isto, na noite anterior, o Senhor Jesus chamou a los que ele mais amava para servir de sua carne e de sua sangue, sendo simbolizado naquele momento por el pan e por el vino. E por isso eu quero chamar a todos os que nos estão escutando a não perder hoje na Santa Cena del Padre. Aqui na Avenida Galeza, 880, podes acercar-te e participar 8, 10, 12, 4 e 20 horas. Chegamos aqui ao momento final de nosso querido programa. Eu quero desejar-te um lindo dia, que tengas uma hermosa manhã, e amanhã estaremos aqui de regresso com todos vocês. Hasta amanhã e tchau, tchau.